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0: Meu amigo, seja otimista. 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
2: 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Mas toma cuidado pra não queimar o display. 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
0: Procura nas redes sociais lá, Rafael Teixeira Oficial, PDMNC. 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